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0: 2 e 30.
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0: 6 e 4.
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3: O Comando Regional da Polícia da Segurança Pública vai celebrar na próxima terça-feira o seu 148º aniversário de existência na região autónoma da Madeira, assinalando a data de instalação do Comissariado da Polícia Civil no Funchal, a 1 de setembro de 1878. O momento vai contar com a presença de Luís Neves, o Ministro da Administração Interna. O primeiro momento oficial destas comemorações será no dia 31 deste mês, na segunda-feira, pelas 15h, com a homenagem aos mortos da PSP, a qual será realizada no cemitério de São Martinho junto ao mausoléu da PSP. No dia 1 de setembro será realizada a cerimónia oficial comemorativa no Museu da Imprensa da Madeira em Câmara de Lobos. Nesse mesmo dia, pelas 9h, será celebrada uma missa comemorativa dos 148 anos do comando na Igreja Paroquial de São Sebastião, também em Câmara de Lobos. No desporto, o futebol, o Nacional recebe este domingo o Estrela da Amadora, um encontro que está agendado para a Chopana às 15h30, no lançamento da partida. O treinador do Nacional, João Gião, afirmou sentir a equipa com boas sensações. O técnico dos Alvinegros destacou o crescimento do conjunto amadurense para esta época, fruto do investimento que tem tido, acrescentando que a Primeira Liga está cada vez mais competitiva. O Estrela da Amadora surpreendeu ao empatar com o Sporting 2-2 na primeira jornada, antes de 9 igualdade na ronda seguinte diante do Alverca pelo mesmo resultado, sendo uma equipa com individualidades muito fortes e um bom treinador também, sublinhou o técnico nacionalista. Quanto ao Marítimo, ser derrotado por 2-1 na casa do Arouca, os madeirenses até foram os primeiros a marcar através de Terron, mas depois permitiram a reviravolta por parte da formação arouquense.
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1: 9:46.
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1: Olá para todos, muito bom dia. Bom dia, boa noite. Eu já vos vou explicar porquê. Esta é a edição do Sunday Brunch que está por aqui na vossa Clube FM às 11 da manhã de domingo. Mas a reposição é à meia-noite de domingo para segunda-feira. E é por isso. Ora então, bem-vindos. E posso dizer-vos que aqui nas próximas duas horas podem contar comigo, com o Rodolfo Sousa e com o apoio do 64 by Loft. 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Por aqui, vamos então regressar à melhor música também já nos próximos instantes. Este Sunday Brunch, um programa que vos acompanha aos domingos, como tinha dito. E posso dizer-vos também que esta edição de hoje traz uma mão cheia de bons clássicos também, né? Para além de muita música nova, temos ainda uns bons clássicos. Começamos agora com Kings of Leon, depois os Arctic Monkeys. Bom fim de semana, seguimos juntos aqui na Clube FM.

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1: A coisa que eu percebo nas canções do Mauro Ramos é a forma dele fazer a música, é que ele não está muito preocupado em vamos fazer isto para que toda a gente ouça, toda a gente tenha de ouvir. Não, a preocupação dele é fazer música, e realmente a música do Mauro Ramos, com o passar do tempo, amadurece tão bem. Aqui com a participação de Manuel Rocha, chama-se Caçador Sem Fim. E quando falamos também em artistas nacionais, a próxima dupla é também ela fantástica. Estamos a falar de Afonso Rodrigues, o senhor de Sean Riley and the Slow Riders, e de Catarina Salinas, uma dos Best Youth, é um dos elementos dos Best Youth, eles que aqui juntaram-se para nos trazer este Um Amor Qualquer. E também quando falamos desta rapaziada, falamos de boa música. É sempre um gosto partilhar aqui na Clube FM. Depois temos o projeto Tipo. Então, muito bom dia, bom fim de semana. Esta é a Clube FM. Bom verão.

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1: Essa canção é algo, essa senhora, vontade, vontadinha, o projeto FEMA, também nas escolhas da Clube FM. Continuamos com música nesta edição do Sunday Brunch de hoje e agora vamos escutar aqui o açoriano Cristóvão, ele que tem música nova. Para começar, Cristóvão, que fez a música Vai Ficar Tudo Bem, que vocês lembram certamente dos tempos da pandemia, sendo que vale a pena lembrar também que essa canção que ele fez na altura é para nos lembrar, para trazer ao de cima o sentimento de união que o ser humano tem, porque parece que andamos muitas vezes numa fase do anda cada um por si, e não é, porque se queremos ser mais fortes, todos juntos, é assim que chegamos lá, ok? Entretanto, vamos aqui continuar com música nova por parte desse artista, do Cristóvão, que nos trouxe agora o seu novo tema, chama-se Simplify, e é um gosto partilhá-lo convosco neste Sunday Brunch. Vamos lá ouvir. Obrigado, Cristóvão.

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1: Depois do seu álbum de estreia em 2019, aqui ficou Noah Kahan nesta edição do Sunday Brunch de hoje, com este espetacular The Great Divide, música nova, também acompanhados no Sunday Brunch. Que belo tema! E agora vamos continuar com outro belo tema que nos vai levar até 1992. Foi quando saiu, na altura, o 21º álbum de estúdio por parte do canadiano Neil Young, o trabalho Harvest Moon. Curiosamente, o tema que iremos escutar agora, precisamente o tema que dá nome ao álbum, eu nunca sei se são as canções que dão nome ao álbum, se são os álbuns que dão nome às canções, não é? Porque é aquela eterna questão de quem é que nasceu primeiro, o ovo ou a galinha, não é? É um bocadinho por aí, não é? É um bocadinho por aí. Bom, sem querer estragar o momento, porque isto é um belo momento, vamos aqui ter agora Neil Young, senhoras e senhores, com este Harvest Moon, depois Bleachers. Bom fim de semana. Quem é que nasceu primeiro? Ovo estrelado ou omelete, não é? Também.

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1: 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Período de indie pop sediado em Sydney, os Pamela, que nos trouxeram este Better Than Before, uma visita ao EP de estreia It's Nice to See You Here. E também é bom saber que estão desse lado, sintonizados nesta edição de hoje do Sunday Brunch, uma edição que tem também o alto apoio do 64 by Loft. 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Seguimos com a música na Clube FM. Temos aqui dois bons clássicos para nos levar até a hora certa. Dave Matthews Band para começar, neste The Space Between, depois os Live de Ed Kowalski. Bom fim de semana.

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1: Um belo tema a fazer lembrar muito a onda de Joy Division. Estamos a falar do projeto de Vancouver, os Actors, neste Love You No More. É a nossa primeira música depois do meio-dia. Ora, que belo som este que acabámos de escutar. E se escutaram também esta edição ou estão a escutar-nos pela madrugada dentro, sim, porque este é o Sunday Brunch, um programa que chega às 11 da manhã de domingo, reposição à meia-noite de domingo para segunda-feira. Então, bom fim de semana. Seguimos juntos aqui para mais uma hora. Este Sunday Brunch, um programa que cá está também com a produção do Rodolfo Sousa e ainda com o alto apoio do 64 by Loft, o 64 by Loft que está aqui no Funchal para visita, não só para visita, para degustação, caso para dizer, porque eles têm tantas especialidades e são tão boas, é um conceito de brunch. 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Vamos já à música. The Mission para recordar, Butterfly on a Wheel, Kaiser Chiefs, logo de seguida. Bom fim de semana.

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1: Este é o som dos norte-americanos Almost Monday, eles que chegaram-nos de San Diego, na Califórnia, com este Better Late Than Ever. É também um dos temas que serve de avanço para o segundo álbum de originais, o segundo longa duração por parte da banda, que já tem nome, Thank God It's Almost Monday, e prepara-se para estar nas lojas no dia 9 de setembro. Portanto, marquem aí na agenda, no calendário, porque vai valer a pena. Eu já não vou dizer para fazer uma tatuagem aí no sítio estranho, não vale a pena, ok? Mas de qualquer forma, que é muito bom este som, é sim senhor. Continuamos também neste Sunday Brunch 2 com música dos The Neighborhoods, neste Love Bomb, depois Phoebe Bridges junta-se também aqui a nós. Para todos um bom fim de semana, um obrigado pela companhia. Sunday Brunch está por aqui aos fins de semana. Também o podcast podem escutar em rclube.pt.

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1: On a Chaise Longue, o primeiro tema que os Wet Leg deram a conhecer ao mundo, eles que atuaram também em Portugal no passado dia 12 de agosto. Continuamos também com outras grandes canções nesta edição de hoje do Sunday Brunch, e agora trazemos aqui uma outra banda que também teve uma passagem recente, aqui mesmo ao lado, para os lados de Machico, na Semana Gastronómica, 39ª edição. A Clube FM esteve por lá também todos os dias durante essa Semana Gastronómica, e estamos a falar dos GNR, a banda de Rui Reininho, que nos dá o seu Eu Não Sou Assim. É o tema que recuperamos logo a seguir. Há também Tiago Vilhena. Bom domingo, bom verão.

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1: Mal, mal, bem, bem, assim que chama o single do Tiago Vilhena, ele que prepara-se para lançar também um novo álbum a 25 de setembro, de nome Salatrano. Aqui o Tiago Vilhena tem um humor muito próprio. Se pesquisarem algumas das músicas do Tiago, vale a pena realmente fazerem, porque vão perceber logo isso à primeira. Então esta nova produção nacional aqui em destaque na Clube FM. Avançamos agora com um outro projeto nacional. São os Falso 9, eles que têm aproveitado este 2026 para promover o seu segundo longa duração. E um dos temas que já deram a conhecer ao mundo é este Blusa. Depois, falando em regressos para 2026, os K7 Pirata também têm novo tema. E vamos partilhá-lo por aqui. Bom fim de semana.

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2: O som dos australianos Angus and Julia Stone, irmãos, trouxeram-nos este karaoke bar, eles que tornaram-se mais conhecidos pelo tema Big Jet's Plane. Grande tema também, que certamente recordam-se de outros verões. Entretanto, vamos continuar na Clube FM, ainda com música para nos levar até a hora certa, nesta edição de hoje do Sunday Brunch. Uma edição que chega por cá aos domingos, às 11 da manhã e à meia-noite, de domingo para segunda-feira. A produção entrega ao Rodolfo Sousa e o apoio, esse, é do espetacular 64 By Loft. 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Está à vossa espera, também no Facebook e no Instagram. Aqui o Sunday Brunch. Este programa está assim de saída por hoje, mas promete regressar de hoje a 8. Ficará também disponível em podcast já a partir da meia-noite desta segunda-feira. Na música Stereophonics para o final, depois o Skula Shaker, sequência até à hora certa, bom fim de semana e um obrigado por estarem connosco. Contamos convosco. 2 a 8.

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3: O Comando Regional da Polícia de Segurança Pública vai celebrar na próxima terça-feira o seu 148º aniversário de existência na região autónoma da Madeira, assinalando a data de instalação do Comissariado da Polícia Civil no Funchal, a 1 de setembro de 1878. O momento vai contar com a presença de Luís Neves, o Ministro da Administração Interna. O primeiro momento oficial destas comemorações será no dia 31 deste mês, na segunda-feira, pelas 15 horas, com a homenagem aos mortos da PSP, a qual será realizada no cemitério de São Martinho, junto ao mausoléu da PSP. No dia 1 de setembro será realizada a cerimónia oficial comemorativa no Museu da Imprensa da Madeira, em Câmara de Lobos. Nesse mesmo dia, pelas 9 horas, será celebrada uma missa comemorativa dos 148 anos do comando na Igreja Paroquial de São Sebastião, também em Câmara de Lobos. No desporto, o futebol, o Nacional recebe este domingo o Estrela da Amadora, um encontro que está agendado para a Chopana às 15h30, no lançamento da partida. O treinador do Nacional, João Gião, afirmou sentir a equipa com boas sensações. O técnico dos Alvinegros destacou o crescimento do conjunto amadurense para esta época, fruto do investimento que tem tido, acrescentando que a Primeira Liga está cada vez mais competitiva. O Estrela da Amadora surpreendeu ao empatar com o Sporting 2-2 na primeira jornada, antes de nova igualdade na ronda seguinte diante do Alverca pelo mesmo resultado, sendo uma equipa com individualidades muito fortes e um bom treinador também, sublinhou o técnico nacionalista. Quanto ao Marítimo, ser derrotado por 2-1 na casa do Arouca, os madeirenses até foram os primeiros a marcar através de Terron, mas depois permitiram a reviravolta por parte da formação arouquense.
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0: 14 e 7.
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3: 25 graus.
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9: 26 graus.
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2: Olá, muito bem-vindo ao Contacto. Está no ar mais uma edição do Compacto 20 mais da semana. Agora nestas próximas duas horas para vos mostrar os 20 temas mais votados pelo auditório. E obrigado a todos os que o fazem através do nosso website www.rclub.pt. Vamos fazer a contabilidade desses votos e mostrar-vos a tabela de 20 temas mais tocados nas playlists da Clube FM e que são também da vossa preferência, da preferência do auditório da Rádio da Capital. Além disso, vamos também à programação da NOS. Vamos vos dar aqui algumas dicas de filmes que pode alugar no videoclube da NOS. Vamos aos cinemas e, claro, os vídeos YouTube. Tudo isto para ouvir nestas próximas duas horas na Rádio da Capital. Vamos começar com as habituais saídas da semana.
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2: Vamos às saídas da semana da tabela, que já não faz parte então das mais votadas. São dois os que abandonam: Katy Perry com o tema Watch It Burn e também o David Carreira com a multa.
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1: Conhecidos estão os temas que já não fazem parte da tabela desta semana. Daqui a pouco já vamos dar início à contagem dos 20 temas esta semana atualizados que estão nas mais votadas pelo auditório. Para já vamos aos vídeos YouTube. Temos vídeos a chegar à plataforma YouTube. Vá subscrevendo aí o canal da Rádio Clube no YouTube. É só digitar aí no teclado R Clube Madeira. Associem o nosso canal porque lá encontra todas as 20 músicas mais votadas da semana, como também estes vídeos que semanalmente destacamos aqui na 106.8. Começamos com o primeiro deste fim de semana, é de Ellie Goulding. O tema chama-se Ravers. Estreou no dia 7 de agosto. A cantora e compositora britânica continua a revelar peças do seu novo álbum, No Too Much, que tem edição marcada para o dia 4 de setembro, produzido por Dave Hamlin, em parceria com Jack Rochan, produtor executivo do novo longa duração. O tema Ravers antecipa o álbum que a artista e Rochan desenvolveram ao longo dos últimos anos, depois de se terem também conhecido através do TikTok. Vamos ouvir Ravers, Ellie Goulding.

0: vamos para a tabela das 20 mais desta semana da Rádio da Capital, os temas mais votados pelo auditório. No 20º lugar, é por onde começamos, está uma entrada nova para a tabela. É da Olivia Rodrigo, o tema Drop Dead, está na 20ª posição. No 19º lugar, está uma reentrada, é Nobel, que volta à tabela com o tema Call You Again.
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1: Voltamos aos vídeos YouTube nesta edição do Compacto. É mais uma estreia de agosto. Chegou no dia 7. É de Hash, o tema Stop the Wedding. A cantora e compositora norte-americana lançou o seu single de estreia pela Atlantic Records, acompanhado de um videoclipe dirigido por Silken Heinberg, enquanto que Noan Conrad, conhecido pelos seus trabalhos com Olivia Rodrigo e Chapel Rowan, produziu a faixa que Hash compôs em parceria com Conrad e também Anika Bennett, colaborou frequente de Role Model e também de Conan Gray. Vamos ouvir este Stop the Wedding, é de Ash.
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1: Bom, e fazemos uma pausa, uma breve pausa. Já vamos retomar a tabela das 20 mais desta edição aqui na Clube FM, sábados entre as 11 e 1 da tarde, com a reposição aos domingos, à tarde, às 16. Bom, e agora vamos até à programação da Nós. Algumas sugestões que pode ver aí na sua televisão em casa, no conforto do seu lar. E pode também recorrer às gravações automáticas da Box, se não tiver a oportunidade de ver em direto. Começamos, como sempre, com um destaque do canal S+. A Rádio Clube tem parceria com o canal S+, o canal de saúde que se vê na posição 129 da Nós. Sugerimos esta semana Geração Z, no canal S+, médicos, enfermeiros, farmacêuticos, fisioterapeutas, psicólogos, nutricionistas, entre outros, o que pensam os jovens profissionais de saúde, que soluções apresentam ao país, que temas trazem para debate. Este é um espaço onde a Geração Z discute o presente e o futuro da saúde em Portugal, para ver no canal S+. Destacamos também SOS Automóvel, quartas-feiras, no canal National Geographic. O programa de restauro com mais coração está de volta e também maior do que nunca. O Car SOS regressa em 10 resgates extraordinários, enquanto Team e Foods devolvem a vida a clássicos esquecidos e revelam também as histórias emocionantes por detrás de cada um deles. Para ver este SOS Automóvel no National Geographic às quartas-feiras. Outro destaque vai para Blanca Cozinha com a Air Fryer. De segunda à sexta-feira, 11 episódios no canal Casa e Cozinha. As Air Fryers revolucionaram as nossas cozinhas e Blanca Mayandia propõe explorar todo o potencial destes aparelhos com receitas fáceis, criativas e cheias de sabor. Para ver, segunda à sexta-feira no canal Casa e Cozinha. Fechamos este lote de sugestões com o FB, quartas-feiras no Star Channel. Do vencedor de um Emmy, Dick Wolf, e da equipa que está por detrás de Law and Order, FB é um drama intenso sobre o funcionamento interno do escritório nova-iorquino do Federal Bureau of Investigation. Esta unidade de elite põe também todo o seu talento, intelecto e também perícia técnica ao serviço de casos de relevo, de forma a manter Nova York e o país seguros. Está no Star Channel às quartas-feiras, FBI.
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1: Vamos voltar à tabela das 20 mais. Esta semana temos mais 3 temas para conferir dos mais votados pelo auditório. Estamos na posição 18 e quem ocupa são os Kalema com o tema Chuva de Amor. Era a 20ª semana passada, esta semana sobe 2 posições. No 17º lugar, Soraya Ramos, Suficiente. E no 16º posto, Gracie Abrams com o tema Look at My Life.
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1: Voltamos aos vídeos YouTube nesta edição do Compacto deste fim de semana, 22 e 23 de agosto. Vamos a mais um que estreou no dia 7 de agosto na plataforma YouTube, é de Jessie Ware. A cantora-compositora britânica lançou o videoclipe oficial de Sauna, o tema chama-se assim, o mais recente single do álbum Super Bloom, lançado em abril deste ano, que estreou em segundo lugar na tabela de vendas de álbuns do Reino Unido. Jessie Ware lançou a música como single neste verão, após uma grande demanda dos seus fãs. Uma série também de remixes está a caminho, começando com uma versão de Horse Meat Disco. Vamos ouvir este Sauna, é de Jessie Ware, na Clube FM.
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1: Nestas edições do Compacto vamos também ao cinema. Sétima Arte tem destaque. Vamos olhar para os filmes que estão em exibição, as estreias da semana nos cinemas Nós. No nosso caso, em exibição no Fórum Madeira, as salas de cinema Nós. Começamos com o filme A Magia da Árvore Longínqua. Está em estreia esta Magia da Árvore Longínqua. Uma família moderna decide mudar-se para o campo em busca também de um recomeço e de uma forma de se reconectar. Longe dos ecrãs e da internet, as crianças começam a explorar a nova casa e os arredores, e é nessas brincadeiras ao ar livre que fazem uma descoberta extraordinária. Uma árvore mágica capaz de as transportar para mundos fantásticos habitados por criaturas excêntricas e repletos de aventuras inesquecíveis. Para ver no cinema o filme A Magia da Árvore Longínqua. Outro destaque também damos nos cinemas Nós, que está já em exibição, é o filme Apenas Uma Noite. Numa Nova Iorque ligeiramente fictícia, existe uma noite por ano em que o sexo entre solteiros é socialmente permitido sem restrições, e a cidade inteira entrega-se a essa liberdade. O filme está nos cinemas Apenas Uma Noite. Outro destaque que também damos nesta edição do Compacto é o filme Confidente. Na Turquia, em 1999, sob o pseudónimo de Arzu Sabiha, de 40 anos, trabalha numa call center erótico em Ankara. As chamadas sucedem-se, de repente um terrível terremoto atinge Istambul. Um cliente adolescente que falou com ela há pouco, antes da catástrofe, volta a telefonar-lhe. Confidente, nos cinemas. Por fim, damos destaque ao filme que também se encontra em exibição, Mutiny, Código de Vingança. Em Immunity, Código de Vingança, Code Red, Jason Statham testemunha o assassinato do seu chefe bilionário e é injustamente acusado do crime, sendo obrigado a fugir para provar a sua inocência. Determinado a fazer justiça pela morte do empresário, embarca numa cruzada solitária a bordo de um navio cargueiro, onde acaba por desvendar uma conspiração internacional. Para ver nos cinemas, Immunity, Código de Vingança.
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1: Já estamos de volta à tabela das 20 mais nesta edição do Compacto. Vamos conhecer outros três temas que estão na preferência do auditório. Um deles é do Edmundo Inácio com Peculiar. O tema Relento ocupa a 15ª posição. No 14º lugar, Júlia Mestre, A Fim de Verão. E no 13º posto, Zarco, o tema Armadura.
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1: É mais uma voltinha pelo YouTube. É mais um vídeo que se estreia este mês de agosto. Chegou no dia 7, mais concretamente. É do João. O tema chama-se Aurora. Este tema é o grande sucesso do mais recente álbum do cantor brasileiro João, intitulado Memórias Póstumas, lançado em julho de 2026. A canção tornou-se um fenómeno viral nas redes sociais, impulsionada por montagens no TikTok, tornando-se rapidamente a música mais ouvida do disco. Escrita por João, em parceria com os seus colaboradores frequentes, Zebu e também Pedro Tofani, a canção, com uma instrumentação rica que inclui arranjos de flauta, tem também percussão e teclados. Vamos ouvir esta Aurora, é do João.
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1: E de volta à tabela, nesta edição do compacto deste fim de semana, vamos a mais três posições que estão nas mais votadas pelo auditório. 12º lugar ocupa a mesma posição da semana passada, o Abalo Psicológico, do Vitor Clay, está no 12º posto. Na 11ª posição, Inês Apenas, Sinto Muito. E a entrar no top 10, 10º lugar, é de Gustavo Reinas. Sobe 3 posições, o tema Rota de Colisão.
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2: Estamos de volta aos vídeos YouTube que chegam todas as semanas e destacamos aqui alguns deles no compacto. Mais um que estreou em agosto e este é de Khalid com Han Ayo Swap. O tema chama-se Something Special. Estreou no dia 11 de agosto, agora surge o vídeo deste tema que foi lançado em maio pela dupla que junta Seul a Los Angeles. Han Ayo Swap, mundialmente conhecido pelo seu papel de destaque como Gino, o líder de boy band demoníaca Saja Boys na série animada da Netflix K-Pop Demon Hunters, onde forças com artistas nomeados a um Grammy, Khalid, num lançamento que liga o K-Pop e o R&B americano. O tema foi produzido por Who, Rainstone, Ree e também Troy Radio Jensen. Vamos ouvir este Something Special.
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bem, fazemos uma pausa na contabilidade dos 20 temas mais votados da semana. Vamos até ao Videoclube da Nós. Tenho aqui alguns títulos especiais neste mês de agosto para vos sugerir algumas recuperações. Começamos com A Mulher Rei. É um filme de aventura baseado na história verídica de a Goji, a unidade de guerreiras amazonas que protegeu o reino africano de Daomé no início do século XIX, com uma capacidade e uma ferocidade diferente de tudo o que o mundo havia visto. A Mulher Rei está também no Videoclube da Nós, é a primeira sugestão. Outra sugestão é o filme A Fada do Lar. Esta é uma comédia. Vera, mãe solteira, tem dois trabalhos para sobreviver: caixa num supermercado e à noite numa boate de striptease. Mas quando um dia reage ao assédio de um cliente, tem de cumprir serviço comunitário num lar de idosos, onde é uma lufada de ar fresco. O filme A Fada do Lar está também no Videoclube da Nós. Outra sugestão. Temos também aqui o filme Bilhete para o Paraíso, um romance. O filme retrata um casal divorciado que se vê forçado a unir esforços em Bali para tentarem impedir a filha de casar e cometer o mesmo erro que eles há 25 anos atrás. O filme tem o título Bilhete para o Paraíso. E por fim, destacamos o filme A Besta. Recentemente viúvo, um médico viaja com as filhas para a África do Sul até uma reserva de animais selvagens, mas o que começa por ser uma jornada terapêutica transforma-se numa verdadeira luta pela sobrevivência quando um leão inicia uma caçada mortal. A Besta está também no Videoclube da Nós. 20 mais, compacto. De volta à tabela das 20 mais, já estamos dentro das 10 mais desta lista de 20. No nono lugar, esta semana está David Fonseca com o tema Nada a Perder, mas o que é certo é que perde 3 posições. Era sexto, esta semana está no nono lugar. No oitavo posto está Sienna Spiro com o tema Material Lover. Faz também solidariedade com David Fonseca, perde também posições nesta tabela. 4 lugares, cai para o oitavo lugar. E na sétima posição, os à toa com o tema Já Não Saio. Este sim, ganha 4 posições esta semana.

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1: Vamos a mais um vídeo YouTube. A música vai ouvir já de seguida. É dos Neo Radicals com Michelle Branch. O tema chama-se The Game of Love. Estreou no dia 11 de agosto, quase 25 anos depois de transformar The Game of Love num sucesso mundial ao lado de Carlos Santana. A cantora norte-americana revisitou o hit que marcou a sua carreira numa versão ao lado daquele que efetivamente compôs o tema e que o cantou pela primeira vez, o Greg Alexander, vocalista e líder dos Neo Radicals. Esta canção fará parte do EP Everywhere and Back Again, com um lançamento previsto para novembro. Vamos ouvir este The Game of Love, Michelle Branch com Neo Radicals.
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Vamos a mais um lote de sugestões até ao Videoclube da Nós, filmes que pode alugar, e temos algumas recomendações. Começamos com O Estranho Mundo, a versão portuguesa, um filme que traz uma lendária família de exploradores, os Clades, que viajam por uma terra desconhecida e traiçoeira ao lado de uma equipa diversa, que inclui uma bolha astuta, um cão de três patas e uma enorme quantidade de criaturas vorazes. O filme Estranho Mundo está também

0: O videoclube da Noja é outra sugestão. Outro destaque vai para Mínimos 2, a ascensão de Gru, a história nunca contada de como Gru, na altura um desconhecido jovem de 12 anos, e de como este se encontrou com os Mínimos antes de ser um super vilão à escala mundial e juntos formarem a equipa mais mal disposta do cinema. O filme Mínimos 2 está no videoclube da Noja, é outra sugestão. Recomendamos também o filme Tad, o Explorador e a Tábua da Esmeralda. Tad volta a fazer das suas ao destruir um raro sarcófago e libertar também um feitiço que vai pôr em perigo as vidas dos seus amigos para conseguirem então pôr fim à maldição da Tábua de Esmeralda. Tad e Sara iniciam uma aventura pelos quatro cantos do mundo. O filme está também no clube de vídeo da Nós, Tad, o Explorador e a Tábua de Esmeralda. Por fim, sugerimos Yakari. Yakari, um pequeno rapaz, Sioux, decide seguir sozinho o rastro do pequeno trovão, um cavalo selvagem considerado indomável. Na sua jornada recebe também a visita da grande águia, o seu espírito animal, que lhe concede o poder de falar com os animais. O filme encontra-se no videoclube da Nós.
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0: Entrando nesta fase final da edição de hoje do Compacto, deste fim de semana 22 e 23 de agosto, estamos no penúltimo fim de semana do mês, que é um mês clássico de férias, se é o caso, boas férias. Vamos conhecer então mais três posições desta tabela de 20. No sexto lugar esta semana está Martin Garrix com o tema Katarina. No quinto lugar, Damian David, Talk to Me. E no quarto posto, Lola Young, From Down Here.
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1: Esta é a última volta pelo YouTube nesta edição do Compacto, por causa de mais um vídeo que acaba de chegar à plataforma. A música já vamos vos mostrar, é do Aragão, chegou no dia 14 de agosto. O tema tem o título Ser Feliz é Tão Simples. A nova canção do artista português surgiu quando ele estava a viver na Vila de Moura, no Alentejo. A calma e a tranquilidade da região inspiraram o mote da canção: viver a vida de forma tranquila, sem pressas, valorizando as coisas simples. Vamos ouvir o Aragão, Ser Feliz é Tão Simples. É mais um dos vídeos do YouTube. A música agora na Clube FM.
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2: Vamos entrar no final desta edição do compacto e ficam a faltar 3 temas para vos mostrar. São dos mais votados pelo auditório nesta edição do compacto. Vamos ao pódio. Vamos conhecer para já o terceiro lugar. Ora, e nesta posição, esta semana ocupa o tema Se Fores ao Alentejo. É do Chiaro. Está no terceiro lugar. Na segunda posição está Minicat. Era líder a semana passada. Isto significa que temos um novo líder. No segundo lugar, Minicat, A Minha Gente.
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1: Estamos no fim desta edição do Compacto. Obrigado por estar com a Clube FM. E nesta edição, que é sempre com o carimbo da Nós Madeira, estamos a fazer a contabilidade dos 20 temas mais votados. E só falta conhecer aquele que é de facto o mais votado, o que recebeu mais votos esta semana e, claro, chega à liderança. É Fernando Daniel que ocupa a primeira posição. O tema emocional é o líder da tabela desta semana.

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1: Está conhecido o líder da tabela desta semana, é Fernando Daniel, em primeiro lugar com o tema Emocional. Estamos conversados, está tudo dito na edição de hoje. Marcamos encontro então no próximo fim de semana para mais uma edição do Compacto e com a lista atualizada dos temas mais votados. Está o convite feito, votem no seu tema favorito no nosso website em www.rclub.pt. Agradecemos aí os vossos votos. Até lá, até sábado, fiquem bem, fiquem com a Clube FM. Bom fim de semana, boas férias, se for o caso.
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0: 18:05.
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6: 25 graus.
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3: O preço médio de vendas de imóveis recuou este mês 3,4% na Madeira, passando de 590 mil para 570 mil comparativamente ao mesmo mês do ano passado. De acordo com o portal Imóvel Virtual, o preço médio dos imóveis anunciados para venda em Portugal manteve-se nos 430 mil euros, exatamente o mesmo valor registado em 2025, o que evidencia que as casas na Madeira continuam a apresentar custos mais elevados do que a nível nacional. Já no arrendamento, o preço médio permaneceu sem alteração neste espaço de um ano, sendo na Madeira de 1.500 euros mensais. No país, a média é de 1.300. Julho registou temperaturas médias do ar superiores aos períodos homólogos. O maior desvio positivo foi observado na estação do Santo da Serra, onde a temperatura média de 18,6 graus ficou 1,8 acima da respectiva normal. O máximo foi registada na estação dos Prazeres, com 33 graus. No mês de julho, as estações do Funchal, Lugar de Baixo e Selvagem Grande não registaram qualquer precipitação. O local onde mais choveu foi em Santana, com 15,2 milímetros. Em julho, todas as estações meteorológicas registaram totais de precipitação inferiores aos respectivos valores de referência. No Santa Serra, a precipitação ficou 21,7 milímetros abaixo do normal climatológico. Foi a zona com maior redução de chuva.
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1: Olá, então, para todos, muito bom dia, boa noite. Eu já vos vou explicar porquê. Esta é a edição do Sunday Brunch que está por aqui na vossa Clube FM às 11 da manhã de domingo. Mas a reposição é à meia-noite de domingo para segunda-feira. E é por isso. Ora então, bem-vindos e posso dizer-vos que aqui nas próximas duas horas podem contar comigo, com o Rodolfo Sousa e com o apoio do 64 by Loft. 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Por aqui, vamos então regressar à melhor música também já nos próximos instantes. Este Sunday Brunch, um programa que vos acompanha aos domingos, como tinha dito. E posso dizer-vos também que esta edição de hoje traz uma mão cheia de bons clássicos também, né? Para além de muita música nova, temos ainda uns bons clássicos. Começamos agora com Kings of Leon, depois os Arctic Monkeys. Bom fim de semana, seguimos juntos aqui na Clube FM.

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1: A coisa que eu aprecio nas canções do Mauro Ramos é a forma dele fazer a música, é que ele não está muito preocupado em vamos fazer isto para que toda a gente ouça, toda a gente tenha de ouvir. Não, a preocupação dele é fazer música e realmente a música do Mauro Ramos com o passar do tempo amadurece tão bem. Aqui com a participação de Manuel Rocha, chama-se Caçador Sem Fim. E quando falamos também em artistas nacionais, a próxima dupla é também ela fantástica. Estamos a falar de Afonso Rodrigues, o senhor de Sean Riley de Slow Riders, e de Catarina Salinas, uma dos Best Youth. É um dos elementos dos Best Youth, eles que aqui juntaram-se para nos trazer este Um Amor Qualquer. E também quando falamos nesta rapaziada, falamos de boa música. É sempre um gosto partilhar aqui na Clube FM. Depois temos o projeto Tipo. Então, muito bom dia, bom fim de semana. Esta é a Clube FM. Bom verão.

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1: Essa canção é algo, essa senhora, vontade, vontadinha, o projeto FEMA, também nas escolhas da Clube FM. Continuamos com música nesta edição do Sunday Brunch de hoje e agora vamos escutar aqui o açoriano Cristóvão, ele que tem música nova. Para começar, Cristóvão, que fez a música Vai Ficar Tudo Bem, que vocês lembram certamente dos tempos da pandemia, sendo que vale a pena lembrar também que essa canção que ele fez na altura é para nos lembrar, para trazer ao de cima o sentimento de união que o ser humano tem, porque parece que andamos muitas vezes numa fase do anda cada um por si, e não é, porque se queremos ser mais fortes, todos juntos, é assim que chegamos lá, ok? Entretanto, vamos aqui continuar com música nova por parte desse artista, do Cristóvão, que nos trouxe agora o seu novo tema, chama-se Simplify, e é um gosto partilhá-lo convosco neste Sunday Brunch. Vamos lá ouvir. Obrigado, Cristóvão.

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1: Depois do seu álbum de estreia em 2019, aqui ficou Noah Kahan nesta edição do Sunday Brunch de hoje, com este espetacular The Great Divide, música nova, também acompanhados no Sunday Brunch. Que belo tema! E agora vamos continuar com outro belo tema que nos vai levar até 1992. Foi quando saiu, na altura, o 21º álbum de estúdio por parte do canadiano Neil Young, o trabalho Harvest Moon. Curiosamente, o tema que iremos escutar agora, precisamente o tema que dá nome ao álbum, eu nunca sei se são as canções que dão nome ao álbum, se são os álbuns que dão nome às canções, não é? Porque é aquela eterna questão de quem é que nasceu primeiro, o ovo ou a galinha, não é? É um bocadinho por aí, não é? É um bocadinho por aí. Bom, sem querer estragar o momento, porque isto é um belo momento, vamos aqui ter agora Neil Young, senhoras e senhores, com este Harvest Moon, depois Bleachers, bom fim de semana. Quem é que nasceu primeiro, ovo estrelado ou omelete, não é? Também.

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1: Sunday Brunch. O do Indie Pop sediado em Sydney, os Pamela, que nos trouxeram este Better Than Before, uma visita ao EP de estreia It's Nice to See You Here. E também é bom saber que estão desse lado, sintonizados nesta edição de hoje do Sunday Brunch, uma edição que tem também o alto apoio do 64 by Loft. 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Seguimos com a música na Clube FM. Temos aqui dois bons clássicos para nos levar até a hora certa. Dave Matthews Band para começar, neste The Space Between, depois os Live de Ed Kowalski. Bom fim de semana.

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